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0: duas horas.
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0: 3 horas.
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Muito obrigado a si que está desse lado, sempre junto da 91 FM Rádio. Acredito por aqui, o melhor ainda está para ouvir. E claro, a culpa, e ainda bem que sim, é toda sua.

0: 24 horas.
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Esperamos sinceramente que esteja bem desse lado e que esteja bem sintonizado também na 91 FM Rádio. Por aqui já sabe, grandes sequências preparadas só para si.

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0: 5 horas.
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1: 6 horas.
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0: 7 horas.
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1: E passam agora 6 minutos das 7. Muito bom dia. Cá estamos nós na edição de quinta-feira, 30 de julho. Como é bom estar consigo. Eu sou o Rui Vieira e já sabe que vou-lhe fazer companhia até bem perto das 10 da manhã. Abertura para os 4:30, Guarda a Tua Alma. Seguimos em frente com Aula dos Namorados, Fim do Mundo. Ana Moura, Dia de Folga. Bom dia, esteja onde estiver, esteja com a sua rádio, a rádio de todos os sucessos.

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2: Uma excelente quinta-feira, 30 de julho. Somos a 91 FM Rádio para toda a região Oeste e também para todo o mundo em www.91fm.pt. Já sabe que pode sempre seguir-nos através das nossas redes sociais, no Facebook, no Instagram, colocar um gosto, fazer seguir e partilhar com os seus amigos e com a sua família para que a nossa, a sua rádio chegue a muito mais pessoas e, claro, a todo o mundo, já que somos ouvidos também um pouco por todo o mundo em www.91fm.pt. Uma boa viagem, uma excelente quinta-feira.

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10: Bom dia Oeste de quinta-feira, somos a 91 FM, eu sou o Rui Vieira, já sabe que vou estar consigo até às 10. Daqui a pouco vamos atualizar o estado do tempo, vamos também à nossa volta para algumas das festas da nossa região, vamos também às nossas ideias, às nossas curiosidades e o melhor mesmo é ficar desse lado. E claro, vamos também dar uma vista de olhos ao que nos diz o nosso horóscopo e os signos para hoje e também para os próximos dias. Agora, Rua das Mercês com a Lauren. Bom dia, uma ótima manhã.

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2: Agora penso que esteja tudo postos para atualizarmos o estado do tempo para hoje, segundo a previsão do Instituto Português do Mar e da Atmosfera, que para hoje, quinta-feira, nos diz que vamos ter céu pouco nublado ou limpo, apresentando períodos de mais nubosidade até ao meio da manhã, em especial no litoral e no norte e centro até ao final do dia. Vento fraco, tornando-se fraco a moderado, até 25 km por hora, que poderá ser até aos 35, na faixa costeira a sul do Cabo Carvoeiro durante à tarde. Previsão da possibilidade de formação de neblina ou nevoeiro matinal e pequena subida da temperatura. É o que nos diz o estado do tempo para hoje, o site oficial do Instituto Português do Mar e da Atmosfera para esta quinta-feira, 30 de julho. Enquanto isso, uma ótima viagem, um bom trabalho se for o caso, se estiver de férias, umas boas férias. Já.

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2: Agora nesta emissão seguimos em frente com a voz de José Francisco de Portimão. É verdade que já esteve aqui no Bom Dia Oeste e que está aí com uma agenda repleta de concertos, claro, graças também ao talento de José Francisco, que é o que participou no The Voice, no Got Talent e entre muitos outros concursos. De facto, às vezes fecha-se uma porta, mas abre-se duas janelas e o caminho do sucesso é o melhor, fazendo aquele caminho que seja o mais humilde. Essa é que é a verdade. José Francisco, Dois Estranhos, já a seguir aqui na rádio.

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6: Se hoje completa mais um aniversário, muitos parabéns. Em nome de toda a equipa da 91 FM e do seu Bom Dia Oeste, já que falamos em Bom Dia Oeste, já está a treinar a música do Bom Dia Oeste, 15 a 20 segundos, prepara o seu áudio, prepara o seu melhor áudio, que dentro de dias vamos então lançar o passatempo. E depois o cantor, o participante, o ouvinte mais original, que chega ali quase à coisa bonita, não é? Ganha um prémio, é isso mesmo. Portanto, já sabe que pode, é esta oportunidade de mostrar também aqui os seus dotes de cantor aqui no Bom Dia Oeste com a nossa música, o genérico do programa Bom Dia Oeste. Fica.

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1: Agora fazemos uma curta pausa, estamos de volta já a seguir às 8, então até já.

0: 8 horas.
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0: Abertura para João Só e Abandonados. Meu bem, passam agora 7 minutos das 8. 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

0: Estamos bem, estamos consigo, uma ótima viagem, muito obrigado por estar connosco. Se hoje completa mais um aniversário, muitos parabéns, em nome de toda a equipa, desta que é a 91 FM Rádio para toda a região Oeste. Também para todo o mundo, em www.91fm.pt, 24 horas por dia.
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3: Se gosta de dar um pé de dança, se gosta de se divertir e de dar um bailinho, por que não então aproveitar as nossas sugestões? Salio do Porto está em festa, também a Santa Marta está em festa, continua a festa no Nadadouro e tem muitas opções para se divertir durante estes dias, até, claro, até o fim de agosto vai ser o não parar. Já que falamos em agosto, este fim de semana vai terminar as bandas no parque, portanto no próximo sábado será ainda as bandas no parque e termina então esta grande atividade, estes grandes espetáculos levado a cabo e organizado pela União de Freguesias Couto Nosso Senhor do Popo e São Gregório, também com o apoio do CCC Fora de Portas e do município das Caldas da Rainha. Ainda nesta emissão vamos falar das tasquinhas que estão mesmo aí a bater à porta.
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0: Enquanto isso, recordar que continuamos com a recolha das tampinhas para o nosso amigo Pedrinho. É muito simples, já sabe que agora pode colocar a sua garrafa usada no, naquelas máquinas muito bonitas, não é? Muito estranhas da volta, que coloca a garrafa lá dentro e depois a garrafa é sugada e espalmada, mas a tampinha pode ficar na sua mão e faz muito jeito para o Pedrinho e para a família do Pedrinho. Não é preciso levar, não é preciso colocar a tampa na sua garrafa, portanto, é de facto aqui também uma grande campanha que estamos a realizar. Pode tirar a tampinha e assim entrega a tampinha, junta a tampinha para o Pedrinho e já sabe que pode deixar as suas tampinhas aqui na rádio, na imobiliária Local Star, no Mr. House ou ainda, se lhe der mais jeito, na pastelaria São Marcos, ali junto à Praça Táxi, junto ao município das Caldas da Rainha. Todos juntos para ajudarmos o Pedrinho a continuar a ter uma vida muito melhor.
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3: Edição do Bom Dia Oeste de quinta-feira, 30 de julho. Para si que hoje faz anos, muitos parabéns. Quero enviar um bom dia para o Sérgio e a Luísa da pastelaria Dona Leonor, com votos de uma ótima quinta-feira.
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0: edição de quinta-feira, 30 de julho. Já sabe que faltam apenas 154 dias para terminarmos este ano de 2026. Neste dia, em 1762, tropas inglesas ocupam a fortaleza do Morro, em Havana, apesar da grande e heroica resistência dos espanhóis. Em 1947, é o ataque militar peruano na localidade de El Progresso. Em 1968, dá-se uma violenta erupção no vulcão Arenal, na Costa Rica, deixando, infelizmente, 70 mortos e mais de 90 desaparecidos. Estas e outras efemérides que marcaram e fizeram história este dia 30 de julho, mas claro, em outros anos. 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

Agora fazemos uma curta pausa nesta segunda hora da edição de hoje de quinta-feira, 30 de julho, do seu Bom Dia Oeste. Já sabe que estamos de volta já a seguir às 9. Então até já. 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

0: 9 horas.
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0: E cá estamos nós, o Prometido é Devido. Passam agora 6 minutos das 9 da manhã. Abertura para os Dama, Tento. Seguimos em frente com Sara Correia, Avisem Que Eu Cheguei, e Matias Damásio, Como Antes. Como é bom estar consigo, eu sou o Rui Vieira. Já sabe que estamos cá todos os dias. Eu gosto tanto de si que estamos cá todos os dias entre as 7 e as 10 da manhã, a levar até si as 3 horas mais fantásticas, mais animadas, mas para ser a sua companhia todos os dias, para que o seu dia seja muito mais bonito, na companhia, claro, da 91 FM, mas também na companhia do seu Bom Dia Oeste.
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1: Neste dia, em 1928, nascia Eunice Munhoz, atriz. Hoje é Dia Mundial contra o Tráfico dos Seres Humanos e também o Dia Internacional da Amizade. Hoje é dia 30, é verdade, estamos apenas a um dia de dizermos adeus ao sétimo mês de julho e de dizermos olá ao mês de agosto. Falamos em agosto. Agosto é o mês em que as tasquinhas estão de volta às Caldas da Rainha, de 7 a 16 de agosto, e depois uma pequena pausa de descanso, mais ou menos, não é? Porque há sempre trabalho, e depois prepara-se a Feira dos Frutos, de 26 a 30 de agosto, no Parque Dom Carlos I. E este ano, atenção, este ano as entradas são livres. Todo o recinto é gratuito.
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0: E como dissemos há pouco, íamos dar uma espreitadela quanto aos signos e diz-nos que os signos, tanto para o dia de hoje e até os próximos dias, diz-nos que julho, como está a chegar ao fim, mas ainda temos pelo menos o dia de hoje e o dia de amanhã. Diz-nos que a nível de amor tem que apoiar o seu companheiro, dando-lhe mais atenção, o que é bom, claro, para uma relação. Também a nível de dinheiro, diz-nos que não é a altura para arriscar assim em negócios, o melhor mesmo é ter um pouco de contenção. E diz-nos também que para se está com alguns problemas pessoais, o melhor mesmo é falar com, neste caso desabafar com um amigo seu, mas um amigo que você tenha alguma confiança, e esse amigo vai de certeza ouvi-lo com muita atenção e dar-lhe a merecida amizade. Números da sorte, 1, 21, 29 e o 33, portanto, olha, o meu número da sorte não está aqui, o meu número da sorte é o 7 e o 77, portanto, nada disto de certeza vai fazer sentido para o meu signo ou para a minha semana, mas pronto, importante é que estamos cá. E hoje é quinta-feira, estamos quase a chegar ao fim desta edição de hoje. Já sabe que mais logo às 22 vou estar por cá também para as 2 horas das baladas da 91 FM. Nesta hora que estamos com a Stargest.
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0: E vamos agora atualizar o estado do tempo para hoje. Céu pouco nublado ou limpo, apresentando períodos de mais nubosidade até ao meio da manhã, em especial no litoral e no norte e centro. Vento fraco, tornando-se fraco a moderado, de 25 a 35 km por hora, com a possibilidade de formação de neblina ou nevoeiro matinal em alguns locais da faixa costeira. Este é o estado do tempo, da previsão do Instituto Português do Mar e da Atmosfera. Relembrar que aqui na sua rádio divulgamos a sua festa, para isso basta que faça chegar até aqui aos nossos estúdios, na Rua da Uila, número 7A, Casal Belver, aqui bem junto à pastelaria O Miguel, que pode aproveitar e ir comer, por exemplo, um pastel de nata e beber um café. E se quiser pode deixar também um café e um pastel de nata pago aqui para a equipa da 91 FM. O que vale é que a nossa equipa somos poucos, mas somos muitos, porque levamos até si o melhor da rádio. Para dizer que é sempre bom estar consigo, e ao divulgar também a sua festa, ao colocar o nosso logotipo no seu cartaz, fazemos aqui também uma dupla imbatível para fazermos a melhor parceria. Já que falamos em festa, o bairro das Morenas vai estar em festa. É a festa em honra de Santo Onofre, Grupo Desportivo dos Arcos, que vai levar em feito 14, 15 e 16 de agosto a grande festa de Santo Onofre, no bairro das Morenas, nas Caldas da Rainha.
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4: Queremos aproveitar e enviar um bom dia para todos aqueles que nos acompanham em 91 FM para toda a região Oeste e também no nosso site em www.91fm.pt. Para a Catarina e a Cidália, da loja BBL, muito obrigado por estarem connosco. Um bom dia também para o posto de abastecimento Repsol e da Prio, na Estrada Foz. Um bom dia para todos vós, um bom dia para todos aqueles que nos acompanham. Muito obrigado por estarem connosco. Já sabe que as tasquinhas estão por aí, de 7 a 16 de agosto. A abertura é dia 7 com os Santa Maria. E não se esqueça, domingo, dia 9, vai ser então o Domingão da SIC vai estar na Expo Oeste, portanto, o Domingão vai ser todo ele feito, elaborado e levado desde as Caldas da Rainha. À noite, o espetáculo é com Zé Praia.
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1: E agora estamos da saída da edição de hoje, de quinta-feira, 30 do mês 7 do ano 2026. Eu sou o Rui Vieira, foi muito bom ter estado consigo. Já sabe que estou de volta mais logo às 22 para as baladas da 91 FM. Quanto ao Bom Dia Oeste, estou de regresso amanhã às 7 da manhã. Da nossa parte é tudo. A continuação de uma excelente manhã de quinta-feira. Um ótimo dia para si.

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0: 10 horas.
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0: 11 horas.
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0: meio.
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0: 12 horas.
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0: 13 horas.
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0: 14 horas.
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0: 15 horas.
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direitos dos homens, disto e daquilo. Também não entendo porque é que não se havia de falar das mulheres, dos direitos das mulheres. Os direitos são os mesmos, são seres humanos, têm os mesmos direitos. Deviam ter, não têm. Não, não têm. Ainda hoje.

0: 16 horas.
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0: 17 horas. 91 FM. 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

0: 18 horas.
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1: 19 horas.
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0: 21 horas.
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0: 22 horas.
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3: Olá, então, muito boa noite. Bem-vindos à edição de quinta-feira, 30 de julho, das suas baladas da 91 FM. Já sabe que, a partir de agora, e até bem perto da meia-noite, duas horas das melhores frases, pensamentos e a melhor música a pensar em si. Venha de connosco. É bom estar consigo.

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1: Não dependa de elogios, nem se sinta menor, por conta das críticas. Tudo isso faz parte da nossa vida. Nunca esqueça que você é único e especial, e não o que pensam, apenas a seu respeito.

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1: São as baladas de quinta-feira, 30 de julho, da 91 FM. Nem tudo são flores, mas tudo que resiste ao tempo é verdadeiro. Aquele sentimento que não estremece a cada momento de dificuldade. Amor não é viver felizes para sempre. Isso é um conto de fadas. O amor é saber como enfrentar a vida juntos.

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1: Abra a boca para elogiar, para ajudar, para agradecer e não para desmotivar, prejudicar ou deitar abaixo o outro. Não faças mal a quem não te faz mal e a quem não tem culpa das tuas dores.

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1: O segredo é começar mesmo sem ter tudo impecável. Acredita que com o tempo tudo vai melhorar. É essa a tua autenticidade, determinação e foco que irão levar-te muito mais longe.

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3: São as baladas na 91 FM de quinta-feira, 30 de julho. Eu sou o Rui Vieira, já sabe que faço-lhe companhia de segunda a sexta, 22 meia-noite, com as melhores frases e os melhores pensamentos. Já fizeram de tudo para que tu desistisses e tu nunca desististe por nada. Não há armadilhas, nem buracos, nem macumba que possa interferir na tua boa energia.

0: 23 horas.
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15: Sejam então bem-vindos à segunda hora da edição de hoje das Baladas da 91 FM. Quinta-feira, 30 de julho. Como é bom estar consigo, venha de conosco, ainda até bem perto da meia-noite.

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1: Cada pessoa entende o que quer e o que mais lhe convém. Na verdade, a opinião dos outros não nos defina e só impacta a nossa vida se nós permitirmos isso.

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1: Todos os dias vamos encontrar situações que vão incomodar-nos, colocar à prova a nossa lealdade aos nossos valores e testar o nosso autocontrole. Por isso, não se irrite.

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1: Adoro pessoas que contam algo sobre si que ninguém sabe, com o simples intuito de mostrar ao outro que também sobreviveram a uma catástrofe semelhante e ainda estão de pé.

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1: Uma excelente noite de quinta-feira para 30 de julho. Faz o teu melhor mesmo sem inspiração, sem uma ponta de motivação, e agarra-te ao compromisso que fizeste contigo próprio.

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1: E estamos quase a terminar a edição de hoje da quinta-feira, 30 de julho, das suas baladas da 91 FM. A química não acontece com qualquer pessoa. Se um dia sentires essa ligação, vive-a e deixa que dure o tempo que tiver que durar.

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1: E pronto, estamos de saída. Nós estamos de volta amanhã, logo após as 10 da noite. Da minha parte é tudo. Foram as baladas de quinta-feira. Em nome de todos os que produziram, apresentaram e realizaram o meu muito obrigado. Uma ótima noite para si.
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1: Meia-noite.
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